0: Angelo Portinari, fundador y director del proyecto Portinari, y vos hablo de Río de Janeiro, Brasil.
1: Querido Pablo, que alegria imensa ouvir a sua voz, receber essa mensagem tão cheia de afeto e sensibilidade. Muito obrigado por suas palavras, pelo carinho com minha família e com o legado de meu pai. Saber que você acompanha essas memórias me toca profundamente. Parabéns pelo avanço do Vossa Sandantes. Que notícia fantástica saber que o programa agora está sendo emitido na Itália e na Suécia. Esse seu trabalho militante e generoso é fundamental e merece cruzar todas as fronteiras. A ideia de enviar uma saudação diretamente da China me pareceu maravilhosa. O projeto Portinari está prestes a abrir a exposição

no Museu Nacional da China, em Pequim, e o ritmo por aqui está absolutamente febril. Mas assumo compromisso contigo. Assim que pisar em solo chinês e as coisas se assentarem um pouco, vou gravar com muito coração uma mensagem especial para as suas vozes, para as nossas vozes andantes, né? Celebrando essa nossa busca comum pela paz e pela dignidade humana. Te mando um abraço fraternal enorme, com toda a minha admiração pelo seu caminho. Até breve, meu querido amigo.

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1: Olá, queridos amigos. Eu sou Sérgio Rojas, eu sou cantor e compositor, nascido na fronteira com o Uruguai e com a Argentina, em Uruguaiana, e vivo há muitos anos na capital do estado, na cidade de Porto Alegre. Eu fui muito amigo da senhora Mercedes Sosa, tive o privilégio de conviver com a fabulosa diva da canção latino-americana. Aproveito aqui esse momento para mandar um grande abraço, toda a minha energia artística para Voces Andantes, El Derecho de Vivir en Paz, ao meu amigo Pablo, que essa voz se espalhe pelo planeta com a boa intenção da música, da arte, da cultura verdadeira latino-americana. Deixo meu coração com vocês, desde aqui, do meu estúdio em Porto Alegre. Um grande abraço a todos.
2: Eu tenho um amigo, tenho dois amigos acá. Um é Borges. E outro amigo é jovencito e há 10 anos que somos amigos, incrível, ¿eh? Hablamos por teléfono, passa Navidad em minha casa. É um amigo de la familia. E ele se chama Sergio Rojas, compositor e cantante.

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1: Buonasera, boa tarde, boa noite, bom dia. Buonasera, Itália. Boa tarde, Brasil. Boa noite, a minha comunidade aqui na Itália. Muito bem-vindos. Está no ar o programa Vai Vai Brasília, comigo, Rose de Bar. Neste sábado, 30 de maio. Gente, foi outro dia que era 1º de maio e já chegamos na reta final também desse mês de maio. Eu tenho a sensação, eu não sei vocês, que o tempo não tá passando não, tá voando. Como voando vai passar também esse programa, porque tá super gostoso e você sabe, tudo que é bom, tudo que é maravilhoso, passa voando. Então, vamos começar com Desgraça, que é a última música de Anitta. Vamos abrir muito bem.

Praia para você curtir esses sábados juntinho comigo. Muito bem-vindos e vamos de música, né? Vamos de música porque... Ah, lembrando, gente, que esse final de semana aqui na Itália é um final de semana longo, porque terça-feira, 2 de junho, é feriado. Então a galera aí já tá emendando tudo, fazendo aquele ponte Rio-Niterói. Fosse até maior. Mas vamos de música que é melhor. Vamos ouvir Ludmilla em uma versão super gostosa de Exagerado e Car Metade de Hungria.

Chegou o momento do destaque musical da semana. Hoje nós temos dois destaques musicais para vocês curtirem e ouvir e conhecerem, se ainda não conhece, mesmo porque acabou de sair. E nós já estamos aqui, vamos ouvir nesse momento dedicado. Nivaldo Marques, com participação de Beth Lopes, Tô Pagando Caro. E na sequência, João Lucas Freitas, com participação de Kleber e Cauã, Preso ao Seu Beijo. O lançamento musical de hoje tá super gostoso. Vamos ouvir.

0: tem cabaré essa noite. Não, tô cantando Tem Cabaré Essa Noite porque Nivaldo Marcos, ele é o dono desse hit Tem Cabaré Essa Noite. Tá aí essa dupla maravilhosa, Nivaldo Marcos com Betty Lopes, Tô Pagando Caro, e na sequência nós ouvimos Preso ao Seu Beijo com João Lucas Freitas e participação de Kleber e Cauã. Espero que vocês tenham curtido e gostado. E vai lá no YouTube curtir também e ouvir e compartilhar aí com os amigos essa duas música maravilhosa, né? De Betty Lopes. Tem que amar essa noite. Chora, papai! Vamos de Menos e Mais com participação de Natan pela última vez.
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Nesse bloco musical nós ouvimos Barão da Pisadinha com Parangolé, Não Que Eu Vá. Mas eu vou. E na sequência nós ouvimos Meu Piseiro na voz de Duda Beat. Chegou, gente, aquele momento dedicado à música italiana. Essa música é sucesso, é tormentone aqui na Itália, é hit. Nós vamos ouvir no momento Itália, The Colors Corner, Rolling Stones.

0: Chegou o momento de dar aquele break aqui no programa, mas é só pra nos hidratar. Sim, sim, sim. Vamos precisar de nos hidratar, porque tem muita música boa ainda pra gente dançar. O calor aqui na Itália tá bem bacana, bem gostoso. Ele chegou chegando próprio, né? Nós passamos dos 15 graus para os 36 graus, então você imagina como o nosso corpinho está. Mas olha, um segredo bem legal para você é hidratar o seu corpo. Mínimo 2 litros de água por dia, o seu corpo está hidratado e você está bem legal. E é isso que eu vou fazer agora. Daqui a pouco eu volto com você. Continue na sintonia.
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Nós ouvimos Marina Sena, na verdade Anitta, com participação de Marina Sena, Mendinga, logo após as nossas publicidades. É, todo mundo hidratadinho, né? É, sim, muito calor aqui na Itália, como eu falei no bloco anterior, antes das nossas publicidades, sim, muito calor, e precisamos sim estar hidratadíssimos, porque o nosso corpo precisa de mínimo, gente, mínimo 2 litros de água por dia. E tem gente que não bebe nem um copo de água. Então vamos nos hidratar. Bem, vamos ouvir a música Colombina, na voz de Mari Froes. Essa música está fazendo o maior sucesso aqui na Itália. Ela também fez sucesso com a música Vai-te Embora. E agora a Colombina, mas acabou de ser lançada uma música dela aqui, da Mari Froes, que se chama Como Ouro. E eu vou trazer para vocês aqui na próxima semana. Mas então vamos ouvir aqui Colombina, que é super gostosa e é sucesso aqui na Itália. Então você fica aí sabendo.

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Uou!

0: R. Freitas é o nome dele.
1: Mantenha a Distância foi a música que nós ouvimos nesse bloco musical com Wesley Safadão e R. Freitas. Agora chegou aquele momento, o sucesso de volta pra você. Vamos trazer uma música que de repente é da muito tempo que você não ouve. Então é aqui nesse momento no Túnel do Tempo, vamos ouvir Lepo Lepo de 2014. Eu lembro muito bem porque eu estava no Brasil e o meu filho cantou essa música e dançou essa música. Então eu lembro muito bem 2014 na voz de Pissirico. E lembrando que Pissirico tá chegando na Itália no dia 19 de junho. Ele tá chegando na Itália na Churrascaria Brasa. Daqui a pouco eu trago mais informações sobre o nosso sorteio de um ingresso e a camisa da rádio exclusiva para você. Então vamos ouvir Lepo Lepo na voz de Pissirico.

Nós ouvimos o sucesso de volta pra você no Túnel do Tempo, Piscirico com Lepo Lepo. Eu dancei muito essa música, mas mais do que eu, meu filho dançou muito essa música. E ele não falava português e aprendeu aí, né? Eu falo sempre com meu filho em português. Detalhe, eu falo sempre com ele em português e ele me responde sempre no italiano. E quando ele esteve no Brasil, no 2014, essa música tava fazendo um sucesso e ele cantou essa música pra mim e eu fiquei de boca aberta. De verdade, gente, de verdade. Fiquei de boca aberta. Mas porque meu filho, ele não fala comigo em português, ele só fala italiano. Mas lá ele foi obrigado, né? No Brasil ele foi obrigado a falar português e cantar Lepo Lepo, de Piscirico. 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

0: 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Se você ganhar, você passa o seu ingresso para essa pessoa, tá bom? Então você pode sim participar. Vamos ouvir agora as publicidades. Daqui a pouco eu volto com você. Continue na sintonia.
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0: Logo após as nossas publicidades, nós ouvimos Suel com participação de Thierry, o pai das crianças, Me Assume ou Me Esquece. E agora, gente, vamos ouvir a nossa música. A música dedicada à nossa rádio em português. Ah, porque tem a versão também no italiano. Mas essa versão é em português e nós vamos ouvir agora. A música da Rádio Brasília Itália.

Chegou o seu momento, o momento dedicado a você, nossos queridos ouvintes. Já agradecendo a todos vocês da sua audiência. Muito obrigada de coração, de verdade. Antes de mandar aqui o primeiro pedido musical, eu quero mandar um beijo para Fernanda de Nova Iguaçu, Fernanda Santos de Nova Iguaçu, no Rio de Janeiro, que tá sempre conectada, ligadinha com a gente. Muito obrigada, Fernanda. Um beijo para você. E agora a gente vai a Mantova. Maria também, que é nossa ouvinte querida, sempre colegada, sempre sintonizada com aqui na nossa rádio. Maria, um beijo para você. Muito obrigada. Maria pediu a música de Belo, que acabou de sair, né, Maria? Essa música aqui super gostosa. Nessa versão de Belo, Transas, que é muito, muito gostosa. Vamos ouvir ao vivo, live. Transas, na voz de Belo, o pedido musical de Maria de Mantova. Vamos ouvir.

Muito obrigada, Maria de Mantova, aqui na Itália, que pediu Transas na voz de Belo. Essa música super gostosa, como eu falei, live. E agora vamos pro nosso segundo pedido musical. Vamos até Niterói, sempre no Rio de Janeiro, né? Acabamos de falar da nossa ouvinte Fernanda Santos, do Rio de Janeiro também. E agora nós vamos a Niterói, porque lá tá o Paulo e ele quer ouvir Sina na voz de Djavan. Obrigado, Paulo, da sua audiência, e vamos ouvir a sua música do coração.

0: Se você também quer participar desse momento dedicado a você, no seu momento, entre em contato através das nossas redes sociais ou através do nosso número de WhatsApp, +39 377 6657790. Esse é o nosso número de WhatsApp, que se encontra na bio, no nosso arroba Rádio Brasília Itália. E se não segue, aproveita e segue, porque tá sempre recheado de informação para você. Deixa aí a sua mensagem, vocal ou escrito, e nós colocamos aqui a sua música do coração nesse momento dedicado.
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essa semana, né, que foi homenageada aí pelos seus filhos e por todos os seus fãs, né? Parabéns aí à Veveta, a nossa Veveta, a nossa maninha, né? Veveta, que também fez aniversário essa semana, e ela duetando aí com o Xande Harmonia. Oxente, é o verão. E ó, oxente, é o verão aqui na Itália, gente. Que verão, a gente tá fritando mesmo, literalmente fritando. Está chegando a hora, é hora de partir. Vou ter que ir embora, mas vocês podem continuar aqui. Sim, sim, sim. Chegamos na reta final do programa Vai Vai Brasília deste sábado, só nos glitter. Espero que vocês tenham curtido e gostado. Lembrando que se você gostou, nesse domingo tem a reprise do programa Vai Vai Brasília às 21 horas aqui na Itália, às 17 horas no Brasil. Não, às 16 horas no Brasil, 4 a 5 horas de diferença, 16 horas no Brasil. Você pode reouvir o programa amanhã. Eu digo sempre que um dia ou no outro dia é sempre mais gostoso. Mas como sempre, eu vou deixar vocês com música. Vou deixar vocês com a Anitta, participação de Liniker com Caminhando. Diguinho, participação de Léo Santana, Hipnotiza e Natan, Ama ou Não Ama. Três músicas aqui, deixando vocês já na reta final do programa Vai Vai Brasília. Quero agradecer a todos vocês aí de Rádio Onda Adulto. Seja de lá, continue por aqui, continue por lá, mas continue sempre com a gente, sintonizados, agarradinho aqui na rádio, nas nossas rádios. Muito, muito obrigada a Vini Silva, a Rick Silva, o meu DJ. Obrigada a todos vocês e como eu deixo sempre vocês, lembrando que hoje é sábado, é dia de divertimento. Se você for sair para se divertir e beber, não dirija. Se for dirigir, não beba, porque a vida é o bem mais precioso que nós temos. Então, cuide dela. Beijo, cheiro e axé. E até sábado próximo, se Deus quiser. Mua! Tchau da Rose de Bar.

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